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2: O Momento 3, com datas importantes da semana, destaca a trajetória de Dominguinhos, Clementina de Jesus e Flávio Venturini. Dominguinhos é lembrado neste período por ter nos deixado no dia 23 de julho de 2013. A canção Eu Só Quero um Xodó é uma das obras de destaque da carreira do artista. Lançada em 1973, a música integra a discografia de Dominguinhos. O calendário da MPB também registra a memória de Clementina de Jesus, que partiu no dia 19 de julho de 1987. A homenagem vem com a interpretação de Circo Marimbondo, ao lado de Milton Nascimento. Para fechar, damos os parabéns a Flávio Venturini, que completou 77 anos no dia 23 de julho. Integrante do movimento Clube da Esquina e fundador do grupo 14 Bis, ele é homenageado ao som de Espanhola. Vamos ouvir agora Eu Só Quero um Xodó, de Dominguinhos e Anastácia, com Dominguinhos, Circo Marimbondo, de Milton Nascimento e Ronaldo Bastos, com Clementina de Jesus e Milton Nascimento, e Espanhola, de Flávio Venturini e Guarabira, com Flávio Venturini.
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1: Esse foi o Momento 3. Produção de Janira Goulart. Trabalhos técnicos, Thiago Coelho. Locução, Marli Arboleia. Sonoplastia, Messias Melo.
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1: Nara Leão, de Chico Buarque, a Rita.

0: Arlindo Cruz dele, Maurição e Fred Camacho, O Que É o Amor? Bossa Cuca Nova e Marcos Valle, de Marcos Valle, Queria.
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0: Alceu Valença, música dele, La Belle de Jour.

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Adriana Calcanhoto, dela e Antônio Cícero, pelos ares. Nausete, de Rita Lee e Roberto de Carvalho, Atlântida. 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Ney Matogrosso, de Cazuza e Frejá, Poema.

Mariana Aidari e Maria Gadu, de Andrei, Juliana, Mateu e Sebastian, Triste Louco ou Má. Antes teve Nando Reis, de Nando Reis, Nos Seus Olhos.

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Museu Roda de Choro continua sua homenagem à obra do maestro, compositor, arranjador e multi-instrumentista Radamés Inátaly. Reconhecido como um dos grandes mestres da música latino-americana, Radamés Inátaly transportou para a música popular elementos estruturais da música erudita. O compositor, pesquisador e

0: Vaquinista Henrique Cazes comenta como o maestro Radamés modernizou o conjunto regional de choro e fala sobre sua imensa capacidade produtiva.
1: Havia uma espécie de bloqueio na questão do conjunto chamado regional, quer dizer, o conjunto com dois ou três violões, cavaquinho, pandeiro, essa base, de se escrever música para esses conjuntos, escrever arranjo para esse conjunto, porque a maior parte das pessoas que tocavam nesse tipo de formação, ainda na década de 50, não liam música. Há uma exceção também, para tudo tem exceção. Por exemplo, o Radamés escreve o Choro Conversa Mole para o Regional do Canhoto. E a partitura tem uma voz de flauta, uma voz de acordeon, que o Altamiro tocou a flauta, o Orlando Silveira o acordeon, e tinha uma cifra para o pessoal tocar a harmonia. Então não era propriamente um arranjo detalhado, mas já era um arranjo para um conjunto regional. Quer dizer, ele já estava de olho nisso ali nos anos 50. Como ele dominava muito essa questão do arranjo, ele era capaz de fazer uma peça original para bandolim, conjunto regional, acompanhante e orquestra de cordas, passar para ser bandolim com um conjunto que não era mais acompanhante, era um conjunto de câmara que participava dos solos também, e depois ir mudando essa instrumentação, reduzindo, aumentando, reduzindo, e com domínio. E só quem tem muito domínio de instrumentação poderia fazer isso. E ele era um cara que ele dizia que ele levava mais tempo riscando o papel do que colocando as notas. Colocar as notas era muito fácil, pior era riscar o papel, dava mais trabalho. Então era um fenômeno, né? Um fenômeno. O cara, pô, agora nós estamos tendo uma estimativa mais próxima do trabalho dele na Rádio Nacional. É uma coisa monumental, quase inacreditável. Se você pensar que um dia tem 24 horas, os anos que ele passou lá, e que ele trabalhava com a sua própria música, a música de concerto e a música popular que ele fazia, trabalhava na gravadora, depois na TV Globo, produzia música para esses lugares todos e ainda fazia aquele negócio todo.
0: Vamos começar o programa ouvindo Conversa Mole, Jacobeana, composição e arranjo de Radamés Inátali, em interpretação de Luciana Rabelo no cavaquinho, Maurício Carrilho e João Pedro Borges aos violões, Rafael Rabelo no violão de sete cordas, Joel Nascimento ao bandolim, Celcinho Silva na percussão e Radamés Inátali ao piano.

Acabamos de ouvir Batuque, de Henrique Alves de Mesquita, e Marreco Quer Água, de Pixinguinha, em arranjos de Radamés Inátali, gravados em 1980 no disco Vivaldi Pixinguinha, com Joel Nascimento ao bandolim, Henrique Cases no cavaquinho, Maurício Carrilho e João Pedro Borges aos violões, Luiz Otávio Braga no violão de sete cordas e Beto Cases na percussão. E antes ouvimos Conversa Mole, Jacobiana, choro de Radamés Inátali, gravada em 1979 no LP Tributo a Jacó do Bandolim, com Radamés Inátali ao piano, Joel Nascimento ao bandolim e a Camerata Carioca. Música.

0: Roberto Inhatali, arranjador, compositor, instrumentista e sobrinho de Radamés. Observa a importância do conjunto musical em sua carreira.
1: É um compositor brasileiro de música clássica que tinha um conjunto. É curioso, ele era um compositor que precisava de um conjunto. Música popular que precisa de conjunto. Não é muito difícil você ter um músico popular que toca sozinho. Música popular toca cavaquinho para tocar num grupo, toca violão para tocar logo. Já começa tocando, já tocando no grupo, né? Já tem logo uma viola ali para tocar. Né? O músico erudito é que estuda 10 anos para tocar sozinho no Concerto do Teatro Municipal e tal. Mas a música popular não é bem assim. Radamés tinha esse espírito popular. Ele gostava disso. Não era porque ele tinha, sabe, precisou para sobreviver, foi para popular porque tinha que comer, sabe, ganhar dinheiro. Também. Mas ele gostava do ambiente, gostava de música popular. Trabalhava bem com isso, entendeu? E tinha prazer disso. Ele tocava num conjunto a vida inteira. Foi para a Europa com esse conjunto, era um espetacular. E depois ele foi com a Camerata Carioca, que era um conjunto de jovens, de música de cordas dedilhadas, e fez um trabalho maravilhoso.
0: Henrique Cases relembra o concerto de estreia da Camerata Carioca no Rio de Janeiro e a sua participação no grupo, logo em seguida.
2: Quando a Camerata estreia, em agosto de 79, numa homenagem aos 10 anos da morte do Jacó do Bandolim, um espetáculo chamado Tributo a Jacó do Bandolim, eu não tocava na Camerata Carioca. Eu estava no público, porque eu não ia perder um negócio desse de jeito nenhum, né? Com o Joel Nascimento ali e tal. E eu vi o conjunto, fiquei encantado. E tive a sorte de ser chamado tempo depois, alguns meses, 3 meses depois, 4 meses, para passar a tocar no conjunto e passar também a conviver, a ter a sorte de conviver com o Radamés. O conjunto regional ganhou essa possibilidade de se tornar um grupo de câmara. O nome Camerata Carioca, né, que foi dado pelo Hermínio Belo de Carvalho, e embora o nome seja um nome muito preciso do ponto de vista de definir realmente o que era o conjunto, uma camerata, com esse jeito carioca do choro, com essa tradição, seguindo essa tradição carioca do choro, embora isso parecesse que ia dar muito certo, esse nome foi um problemaço, na verdade, né? Eu me lembro de um dia que eu estava no Teatro Zé de Alencar, lá no Projeto Pixinguinha, com a Nara Leão, com sede, procurando um bebedouro no hall do teatro, né? E aí eu ouço a bilheteira lá falando, hoje é a Nara Leão e a banda do Maestro Camareta. Era um negócio assim que a gente não imaginava, né? Achavam que a Camerata era uma pessoa. Mas e a Camerata não veio? Não, a Camerata está toda aqui. Não, mas e a Camerata? Era realmente uma coisa inacreditável. E o Radamés ia ficando danado com isso. Uma vez, num link ao vivo de um jornal de TV, repórter tenso, né? Se vira para ele, maestro, como o senhor define o seu trabalho com a Camerata Carioca? Aí ele perguntou assim, você sabe o que é música de câmera? Ao vivo, né? Eu, não. Pô, então não adianta eu explicar.
0: Continuando Roda de Choro, vamos ouvir Remexendo e Uma Rosa para Pixinguinha, composições e arranjos de Radamés Inhatali, registradas no disco Tocar, da Camerata Carioca, lançada em 1983. Com Joaquim Santos e Maurício Carrilho aos violões, Luiz Otávio Braga no violão de 7 cordas, Joel Nascimento ao bandolim, Dazinho, Edgar Gonçalves na flauta, Beto Cases na percussão e participação especial de Radamés Inhatali ao piano.

0: Acabamos de ouvir Pé de Moleque, composição e arranjo de Radamés Inátaly, gravada em 1983 no disco Meu Samba Encabulado, de Nara Leão, com a Camerata Carioca, formada por Maurício Carrilho e Joaquim Santos aos violões, Luiz Otávio Braga no violão de sete cordas, Beto Cazes no pandeiro e sinos, Joel Nascimento ao bandolim, Henrique Cazes no cavaquinho e Dazinho Edgar Gonçalves na flauta. Henrique Cazes conta como o maestro Radamés Inátaly formou seu emblemático quinteto e fala sobre o presente que recebeu de Chiquinho do acordeon.
1: O Radamés, quando ele monta o quinteto dele, na verdade, antes de ser quinteto, ele estava tocando num hotel em Lambari, na Estação de Águas, e o Luciano Perrone estava tocando no cassino, porque o Luciano Perrone já era um profissional mais conhecido. E falaram pro Perrone, ó, naquele hotel lá tem um pianista muito bom. E aí ele foi lá, e aí o Perrone chamou ele para tocar um bocadinho com a orquestra lá do cassino, dando resultado. Passaram o resto da vida tocando juntos, né? Ele depois vai trabalhar com também o contrabaixista, né, o Pedro Vidal Ramos. Esse trio, piano, baixo, bateria, ele já estava usando nos anos 40 na gravadora Continental como base, e ele ganha a guitarra. E o Menezes foi o guitarrista, então, o Zé Menezes, né, naquela formação que chamou Quarteto Continental. Quando foi ali no início dos anos 50, a moda do acordeon estourou aqui no Brasil e a direção da Rádio Nacional sugeriu que queria que ele botasse um acordeon lá. E ele não queria. E aí, um dia, falaram para ele, ó, chegou um rapaz aí lá de Santa Cruz do Sul, lá do Rio Grande, que toca bem, você não quer escutar ele? Ah, ele é lá do Sul? Aquele negócio, né? Os gaúchos se ajudam, né? Lá do Sul, aí ele falou, ah, não, então eu quero ouvir sim e tal. Aí diz que o Chiquinho contava essa história, o Chiquinho tocou assim um 16 compassos, ele falou, ó, você pode ficar aqui na orquestra, eu vou avisar para o arregimentador do Continental para você se integrar lá no nosso grupo. Radamés foi-se embora em 88, 5 anos depois foi a vez da gente perder o Chiquinho do acordeon. Chiquinho com quem eu trabalhei muito, muito, muito. Fomos meio vizinhos lá em Copacabana e ficamos muito próximos, né? E Chiquinho foi-se embora em 1993, em fevereiro de 93. E aí, quando foi, assim, uma semana depois, eu recebo na minha casa um pacote, assim, uma bank box cheia de pasta. Eram os arquivos do quinteto. Na última conversa que eu tive com o Chiquinho em vida, que foi no dia de São Sebastião, no dia 20 de janeiro, era um feriado, eu fui no hospital, visitei ele, e aí eu falei, e aquele concerto de acordeon, né? Ele tinha gravado, tinha tido prêmio, então, eu acho que ninguém mais vai tocar aquele negócio. Ele falou, não, não, vai ter gente tocando sim. E eu vou mandar entregar a partitura para você, porque você vai saber escolher quem é que tem condição de tocar aquilo e tal. Mas não veio só o concerto de acordeon, não. Veio todo o material do quinteto. E eu entendi aquilo como um recado para fazer aquilo viver novamente, né?
0: Continuando Roda de Choro, vamos ouvir Alvorada, composição de Jacó do Bandolim, em arranjo de Radamés Inátaly, interpretada pelo Novo Quinteto, com Henrique Cazes na guitarra, Oscar Bolão na bateria, Marcos Nimi Richter no acordeon, Omar Cavalheiro no contrabaixo e Maria Tereza Madeira ao piano.

0: Acabamos de ouvir Serenata no Joá, choro de Radamés Inátali, composto na década de 1930, com Léo Gandelman no saxofone e o Novo Quinteto, formado por Henrique Casas na guitarra, Oscar Bolão na bateria, Marcos Nimi Richter no acordeon, Omar Cavalheiro no contrabaixo e Maria Tereza Madeira ao piano. Roberto Inátali e Henrique Casas falam sobre o legado de Radamés Inátali para o choro.
1: E é um exemplo para a nova geração. A escola brasileira Radamés é uma escola, porque ele nos mostrou assim, que tem que escrever a música. Na Rádio Nacional, todo mundo escrevia tudo. O Radamés, o Lírio Panicário, o Léo Perac, o pessoal anotava tudo, escrevia piano, bateria, orquestra, violino. Não escrevia só, assim, cifra, não. Então o Radamés mostrou, tem que anotar a música, tem que escrever. Como Beethoven escrevia, como Chopin, como todo, não é a mesma coisa. Música popular não é diferente, tem que escrever, tem que deixar para o legado. E isso ele deixou esse exemplo para o pessoal da Camerata. Se hoje tem escola portátil, se tem Casa do Choro, se todo mundo ensinando música, é porque Radamés, ele foi que influenciou. E não foi rápido, não. Começou devagar, ele foi tocando com o pessoal, não fazia discurso, não. Ele não falava nada, ele só fazia com eles, tocava, foi escrevendo. O pessoal foi tocando, foi aprendendo. Depois que ele morreu, muito tempo depois, é que eles foram fazer escola. Ele não foi assim, ah, o Radamés mandou de fazer uma escola de música. Ninguém falou nada. Ele estava ali, a presença dele.

0: Ele, isso repercutiu, surgiu água de moringa, surgiu nó em pingo d'água.
1: O Radamés, ele atuou primeiro na modernização harmônica do choro, né? Isso a gente vê lá nos choros ainda da década de 30, que ele já estava fazendo experiências ali. Depois eu acho que ele contribuiu na diversificação da instrumentação, com o seu quinteto, com as experiências de orquestra, com a combinação de juntar o bandolim regional e a orquestra de cordas no Retratos. Ou seja, ele propôs uma série de outros formatos ao choro, né? Uma série de outras embalagens, né? Para essa música, indo do piano solo, do violão solo, até as experiências com a orquestra. Ele também foi modernizador da maneira como ele utilizou os elementos do choro dentro da música de concerto. Acho que isso é papo para uma tese, para um sujeito estudar 10 anos. A maneira como você está ouvindo uma música dele, daqui a pouco aparece alguma coisa ali que vem de alguma coisa que você sabe que ouviu e não sabe de onde veio. A maneira como ele misturou esses elementos e fundiu esses elementos com as estratégias do compositor da música de concerto, com as formas clássicas, a maneira como ele colocou esses elementos do choro é absolutamente modernizadora e original.
2: De Radamés em Atali, vamos ouvir os choros Amigo Pedro, com Léo Gandelman e o Novo Quinteto. E Caçador de Borboletas, interpretado pelo Quarteto Mahogany, com Marcos Alves ao violão, Paulo Aragão no violão de oito cordas, Maurício Marques Machado ao violão requinto e Carlos Chaves no violão de sete cordas.

Encerramos o Roda de Choro em homenagem à obra do maestro, compositor, arranjador e multi-instrumentista Radamés Inhátali, ouvindo 1-0 de Pixinguinha e Benedito Lacerda, interpretado pela Camerata Carioca, com Maurício Carrilho e João Pedro Borges aos violões. Luiz Otávio Braga no violão de sete cordas, Henrique Cazes ao cavaquinho, Joel Nascimento ao bandolim, Beto Cazes na percussão e Radamés Inhátali ao piano. O Roda de Choro é uma realização da Rádio MEC, com produção e roteiro de Samanta Ribeiro, operação de áudio de Lucas Alexandre, sonoplastia de Silas Mendes e coordenação de produção de Adriana Ribeiro. Este programa contou com pesquisa realizada na discoteca das rádios MEC e Nacional e no site da Casa do Choro. Eu sou Raquel Ricardo e espero você no próximo

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3: De Aldir Blanc e Filó, vale o escrito.

0: escrito e adeus às ilusões.
1: Obrigada.
2: Esse tema que você acabou de ouvir se chama Vale o Escrito, uma parceria de Aldir Blanc e Filó Machado. Faixa do álbum homônimo Leni Andrade, gravado ao vivo e lançado pela cantora em 1984. E assim começa mais uma edição do Beco da Bossa aqui na Rádio Nacional. Olá, eu sou o Gil de Souza e toda sexta-feira às 11 da noite temos esse momento de audição dedicado ao samba jazz, à bossa nova e também outras evoluções da mesma espécie. Com a curadoria musical, roteiro e edição deste que vos fala, o tratamento de áudio e suporte técnico de Tiago Henriques, o Beco da Bossa é uma produção da equipe da Rádio ENF, emissora da Universidade Estadual do Norte Fluminense Darcy Ribeiro, parceira da Rede Nacional de Comunicação Pública. E na edição do Beco da Bossa de hoje você ouve a gravação de Sambop, clássico de Durval Ferreira e Maurício Enhorn, na voz de Leni Andrade. Um encontro entre Filó Machado e Toninho Horta, Tânia Maria com sua clássica Iatratá e também uma composição de Gilberto Gil dedicada ao jogador Afonsinho, na voz de Elis Regina. Então vamos de música, você ouve agora Meirelles e os Copa 5, Mandinga. Beco da Bossa, edição de hoje, Sambop.

0: Minas Gerais.
1: Você ouviu o Filó Machado e Toninho Horta, aqui ó. Antes, Quarteto Novo, Vinde Santana e ainda Meirelles e os Copa 5 Mandinga. E abrindo nossa próxima sequência, você ouve João Gilberto Undiu, uma composição de sua autoria, minimalista, hipnótica, quase um transe. Uma faixa do seu Álbum Branco, de 1973.

Você ouviu Elis Regina, Meio de Campo, uma composição de Gilberto Gil, que é, na verdade, uma carta aberta ao meio-campista revolucionário Afonsinho, o primeiro jogador de futebol a conquistar o direito de negociar o próprio passe. O direito ao passe livre serviu de inspiração, décadas mais tarde, para a criação da Lei Pelé. Antes, Tânia Maria e A Tratar, clássico da cantora, compositora e pianista brasileira, faixa do seu álbum Viva Brasil, lançado oficialmente nos Estados Unidos em 2000. E na sequência você ouve Stan Getz e Luiz Bonfá, Só Danço Samba,

Você ouviu Sambalanço Trio, Improviso Negro, Edson Machado, Menino Travesso, Stan Getz e Luiz Bonfá, Só Danço Samba. Com essa última sequência, o Beco da Bossa de hoje fica por aqui. Eu agradeço pela sua companhia em mais um momento de audição. Continue na sintonia da Rádio Nacional. Não deixe de seguir no Instagram, @RadioNacionalBR e também o @BecoDaBossa. Com a curadoria musical, roteiro e edição deste que vos fala, o tratamento de áudio e suporte técnico de Tiago Henriques, o Beco da Bossa é uma produção da equipe da Rádio ENF, emissora da Universidade Estadual do Norte Fluminense, Darcy Ribeiro, parceira da Rede Nacional de Comunicação Pública. E para fechar nossa edição de hoje, Sambope. Composição de Durval Ferreira e Maurício Enhorn, uma das músicas mais emblemáticas do repertório da cantora Leni Andrade. A canção é um manifesto do estilo samba jazz e propõe na letra a fusão do samba brasileiro com o bebop, vertente do jazz estadunidense. É uma faixa do primeiro álbum da carreira de Leni Andrade, A Sensação, lançado em 1961, e que ajudou a consolidar seu nome como uma intérprete mais jazzística. Você ouve agora Leni Andrade, Sambope. Aqui é Gil de Souza e eu te espero na próxima sexta-feira às 11 da noite, com mais uma edição do Beco da Bossa. 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
1: Olá, a partir de agora na locução eu, Marli Arboleia, trabalhos técnicos, Jaime Batista. É um prazer ter a sua companhia aqui na Rádio Nacional. A gente ouve Rita Benedito, de Jorge Benjor, Santa Clara Clareou.

Rita Lee, dela e Roberto de Carvalho, Saúde. Criolo de criolo, fermento pra massa. 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Sá Guarabira e Venturini, de Flávio Venturini e Guarabira, Espanhol.

Legião Urbana, de Renato Russo, Marcelo Bonfá e Dado Villa-Lobos, Monte Castelo. Celso Fonseca, de Caetano Veloso, Você Não Entende Nada. 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Gilberto Gil, de Gil, Seu Olhar.

0: Maria Gadu, música dela, Altar Particular. Chico César, de Djavan, Nem um Dia.
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0: Martinália, de Noel Rosa, e Vadico, Feitiço da Vida.

0: Fabiana Cosa, de João Cavalcante, Xícala. Fred Martins e Ney Matogrosso, de Fred Martins e Marcelo Diniz. Tempo afora.
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0: Negra Lid, Marisa Monte e Lino Cris. Eu sei.

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1: Secos e Molhados, de João Ricardo, assim.

0: Maia, de Michael e Gilson, descobridor dos sete mares. Chico Science e Nação Zumbi, de Chico, a cidade.
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0: Romero Lubambo, de Romero Leblon.

0: Adriana Calcanhoto, dela e Antônio Cícero pelos ares. Beto Guedes, de Meredith Wilson e Ronaldo Bastos, Quando Te Vi.
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0: Raul Seixas, dele Paulo Coelho, Cowboy Fora da Lei.

Jorge Benjor e Tim Maia, de Benjor, Moça Bonita. João Bosco, de Bosco, Tenho Dito. Luiz Melodia e Skank, de Melodia, Farrapo Humano.

0: Marisa Monte, de Rita Lee, Doce Vampiro. Também Lulu Santos, dele, Toda Forma de Amor.
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0: Lenine, de Lenine, Já Que Sou Brasileira.

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1: Ivan Lins, Ivan Lins e Vitor Martins, de Norá, de Norá.

Amanda Magalhães, música dela, O Amor Te Dá. Casuarina e Tereza Cristina, de Candeia, Dia de Graça. Ângela Rorô, dela, Só Nos Resta Viver.

Valéria Oliveira, de Luiz Gonzaga e Zé Dantas, em Balança. Na Ozete, de Luiz Tati, Capitu. 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Geraldo Azevedo, de Fausto Nilo e Geraldo, é Brincadeira.

0: Chico Buarque de Chico, feijoada completa. Elis Regina, de Milton Nascimento e Ronaldo Bastos, Nada Será Como Antes.
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0: Simone, de Cleiton Ramil e Cledir Ramil, Toquito.

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1: Gal Costa e Caetano Veloso, de Jorge Benjor, que pena.

0: Zé Ramalho, de Zé Ramalho, Banquete de Signos. Céu, de Céu, Cangote.
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0: Maíra Freitas, de Gonzaguinha, Recado.

0: Chico César dele, Mama África. Os Novos Baianos de Assis Valente, Brasil Pandeiro.
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0: Vanessa da Mata, dela, Baú.

0: Luiz Melodia, de Melodia, Juventude Transviada. Cidade Negra, de Tony Garrido, do Lazão, Bino da Gama, A Estrada.
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0: Roberta Sá, Chico Buarque, Pelas Tabelas.

Você ouviu Luiz Melodia, de Melodia e Ricardo Augusto, Bate Verão. Antes teve Zizi Posse, de Sérgio Sampaio, Meu Pobre Blues. 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Cazuza, dele Renato Ladeira, faz parte do Meu Show.

0: Maria Rita, de Arlindo Cruz, Fred Camacho e Marcelinho Moreira, Rumo ao Infinito. Antes teve Paulinho Mosca, de Mosca, O Jardim do Silêncio.
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0: Ira e Samuel Rosa, de Edgar Escandurra e Gaspa, Tarde Vazia.

Cidade Negra, de Tony Garrido e da Gama, A Sombra da Maldade. Mariana Aidar, dela, Duane e Nuno Ramos, Aqui em Casa. 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Maria Bethânia, de Paulo Sérgio Valle e Duda, Cheiro de Amor.

0: Cássia Heller, de Zé Ramalho, Vila do Sossego. Flávia Bittencourt, Abri a Porta, de Dominguinhos e Gilberto Gil.
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0: Pepeu Gomes, dele, Baby do Brasil, Deusa do Amor.

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1: Olá, ouvinte nacional, muito bom dia. A partir de agora, o melhor da música brasileira na programação musical de Leila Sena. Eu, Milton Rocha, começo trazendo para você Dudu Nobre e João Bosco.

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Você ouviu Tunay de Tunay Sérgio Natureza, Sintonia. Geraldo Azevedo, de Fausto Nilo e Geraldo Azevedo, É Brincadeira. Abrindo o bloco, Dudu Nobre e João Bosco em Que de Cavaquinho, de João Bosco e Aldir Blanc. 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Vamos ouvir agora Raul Seixas.

Tivemos aí Adriana Maciel de Chico Buarque de Holanda, a televisão. Secos e Molhados de João Ricardo, Fala. Abrindo o bloco, Raul Seixas, dele mesmo, Ouro de Tolo. A Nacional recebe agora Adriana Calcanhoto de Dorival Caymmi, Marina.

0: Ouvimos os Novos Baianos de Moraes Moreira e Luiz Galvão, A Menina Dança. Martinalha de Dori Caymmi e Jorge Amado, Alegre Menina. Abrindo o bloco, Maria Rita. De Rita Lee e Luiz Sérgio Carlin, Agora Só Falta Você.
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0: Seguimos com Marisa Monte.
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0: Você ouviu Dalto, dele e Cláudio Rabelo, Espelhos d'Água. Fagner, de Dominguinhos e Manduca, Quem Me Levará Sou Eu. Abrindo o bloco, Marisa Monte, dela e Carlinhos Brau, Pra Ser Sincero.
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0: Eu trago agora para você Céu, de João Bosco e Aldir Blanc, O Ronco da Cuíca.

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1: Seguimos agora com o melhor da música brasileira, ouvindo Djavan.

0: Ouvimos Gilberto Gil, dele mesmo, Expresso 2222. Zé Cabaleiro, de Zé Cabaleiro e Fernanda Abreu, Alma Nova. A primeira de Javan, dele mesmo, Avião.
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0: Seguimos agora com Alceu Valença.

Tivemos em Nação Zumbi de Jorge do Peixe, Dengue, Cicatriz. Vanessa da Mata, Deli Liminha, Ai Ai Ai. Alceu Valença de Alceu Valença, Solidão. Você vai ouvir agora Cidade Negra, de Cassiane Paulo Zedanovski, A Lua e Eu.

0: Você ouviu Lulu Santos de Gilson e Michel, O Descobridor dos Sete Mares. Nem Mato Grosso de Rita Lee e Sérgio Dias, Ando Meio Desligado. Abrindo blocos, Ellen Duncan. De Arnaldo Antunes e Pepeu Gomes, Alma.
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0: A Nacional recebe agora Nando Reis.

Ouvimos Rita Lee, de Rita Lee, Roberto de Carvalho, Desculpe o Auê. Casuarina, de Dorival Caymmi, A Vizinha do Lado. Abrindo o bloco, Nando Reis, dele mesmo, Luz dos Olhos. Eu trago agora para você Maria Bethânia, de Paulo Sérgio Vale, Ribeiro e Duda, Cheiro de Amor.

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1: Olá, ouvintes das rádios Nacional e MEC. Eu sou Renata Lima e este é o Bate-papo com a Ouvidoria, o espaço de escuta cidadã da Empresa Brasil de Comunicação.
2: Eu sou Edson França. Hoje vamos falar sobre a TV Brasil Animada.
3: E eu sou Gal Bastos. A partir das manifestações recebidas pela ouvidoria da EBC, vamos conhecer como a programação infantil da emissora desperta memórias, estimula o aprendizado e mobiliza famílias de diferentes regiões do país.
2: Na TV Brasil Animada, desenhos, séries e animações apresentam temas como ciência, literatura, meio ambiente, diversidade cultural, cidadania e convivência de forma lúdica e acessível.
1: Em um contexto de redução da oferta de programação infantil na televisão aberta, a TV Brasil Animada permanece como uma alternativa de acesso gratuito a conteúdos voltados à infância.
2: Programas como Mundo Bita, Peixonauta, Lupita no Planeta de Gente Grande, O Show da Luna e diversas outras atrações mostram que aprender pode ser bem divertido.
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1: Mais do que ocupar o tempo das crianças, a proposta é contribuir para a formação de valores, habilidades e descobertas que acompanham toda a vida.
2: As manifestações recebidas pela ouvidoria revelam o vínculo que muitas famílias constroem com esses conteúdos e reforçam o interesse do público por produções que valorizam a cultura brasileira e a preservação ambiental.
1: Algumas produções deixam de fazer parte da programação, mas permanecem vivas na memória do público.
3: Gostaria de sugerir o retorno da série animada Tainá e os Guardiões da Amazônia ao catálogo.
2: A área responsável informou que o período de licenciamento da obra expirou, impossibilitando sua exibição ou disponibilização nas plataformas da TV Brasil.
1: A participação do público também se manifesta por meio de sugestões para ampliar o repertório de conteúdos oferecidos às crianças e às famílias.
3: Sou mãe e tenho uma sugestão de desenho animado que atualmente não passa mais no Brasil. O desenho é educativo, divertido e tem tudo a ver com o perfil da emissora.
2: A equipe responsável agradeceu a sugestão e informou que a análise de novos conteúdos observa critérios técnicos e editoriais.
1: Outras manifestações mostram como essa programação também desperta a atenção de instituições interessadas em ampliar o acesso ao conteúdo oferecido pela TV Brasil Animada.
3: Somos uma TV

0: 1952.
1: Outra contribuição apontou possível inconsistência em conteúdo exibido na programação infantil.
2: Eu e meu filho estávamos assistindo ao desenho Lupita no Planeta de Gente Grande e percebemos que algumas cores mencionadas no episódio não correspondiam às imagens exibidas. Poderiam verificar essa situação, por favor?
0: A área responsável informou que a observação foi encaminhada à produtora da série para análise.
1: Ao receber essas contribuições, a ouvidoria ajuda a identificar expectativas, oportunidades de aprimoramento e temas de interesse do público.
0: E quando imaginação, conhecimento e participação caminham juntos, a infância ganha novas oportunidades para aprender, criar e descobrir.
1: Seguimos atentos.
2: Seguimos em diálogo.
0: Seguimos ouvindo.
1: Até o próximo bate-papo com a ouvidoria.
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0: Roberta Dante na revisão,
1: Jaime Batista na operação de áudio
0: e Messias Melo na sonoplastia.
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5: Seguimos agora na Nacional com o melhor da música brasileira, ouvindo Titãs.

Você ouviu Skank, de Samuel Rosa e Chico Amaral, O Beijo e a Reza. A Cor do Som, de Moraes Moreira, Semente do Amor. Abrindo o bloco, Titãs, de Edson Trindade, Gostava Tanto de Você. A Nacional recebe agora Lô Borges e Samuel Rosa juntos em Clube da Esquina número 2.

Tivemos aí Raquel Reis, dela mesma, pelo Naozete, de Luiz Tati, Capitu. A primeira é Tim Maia, dele mesmo, Sossego. 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Eu apresento agora para você na Nacional, Belchior.

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Ouvimos Geraldo Azevedo, de Geraldo Azevedo e Fausto Nilo, Chorando e Cantando. Flávio Venturini, de Dilo Borges, Márcio Borges e Fernando Brant, para Lennon e McCartney. A primeira, Belchior, dele mesmo, Apenas um Rapaz Latino-Americano.

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1: Muito bem, estamos de volta na Nacional com o melhor da música brasileira. Você ouve agora Jorge Benjor.

Você ouviu Nilce Carvalho, de Dona Ivone Lara e Délcio Carvalho, Doces Recordações. Antes, Cássia Heller, de Carlinhos Brown, Nando Reis e Marisa Monte, SCT. A primeira, Jorge Benjor, dele mesmo, Uma Para Uma. 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Você ouve agora Elis Regina.

0: Tivemos aí Paulinho Mosca, de Paulinho Mosca, Tudo o que acontece de ruim é para melhorar. Maira Andrade e Trio Mocotó juntos em Berimbau, de Baden Powell e Vinícius de Moraes. A primeira, Elis Regina, de Tom Jobim, Chovendo na Roseira.
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0: Eu trago agora João Nogueira e Ivo Lancelotti, de Ivo Lancelotti, de Rosas e Coisas Amigas.

0: Barra da Tijuca, Bahia, Marizias, Praia Grande, Itanhaém.
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0: Você ouviu Bebel Gilberto, de João Donato e Gilberto Gil, Bananeira, Tulipa Ruiz, Dela e Gustavo Ruiz, Jogo do Contente. A primeira, Marisa Monte, de Marisa Monte, Arnaldo Antunes, Beija Eu.
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0: Eu trago agora para você na Nacional Beto Guedes.

0: Tivemos aí, então, Ana Rato, de Fábio Trunemer, Pode Me Chamar. Loborges, de Fernando Orli, Chuva na Montanha. Beto Guedes, de Beto Guedes e Ronaldo Bastos, Lumiar.
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0: Eu trago agora para você, na Nacional, Chico César.

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2: Alô amigos, alô amigas da Rádio Nacional, estamos juntos a partir de agora, eu sou o Dilson Santa Fé. E fico na sua companhia aqui na Rádio Nacional. Os trabalhos técnicos de Graciara Farias. Confira, 9 horas, 1 minuto. Vem aí Ângela Rorô e Paulinho Mosca. Feliz.

Pois é, o mundo anda tão complicado. Legião Urbana de Renato Russo, Zélia Duncan, Flores de Fred Martins, Marcelo Diniz, Ângela Rorô e Paulinho Mosca. Feliz da Vida, de Ângela Rorô e Paulinho Mosca. Confira 911, Milton Nascimento, Coisas da Vida.

O Tempo com Márcio Faraco, a música é dele, Fagner, Fanatismo de Florbel Spank e Fagner, Milton Nascimento de Milton e Fernando Brandt, Coisas da Vida. 9h24, Marcelino com Clara Nunes.

0: Você, Maria Rita, agora só falta você, de Rita Lee, Luiz Sérgio Carlini, Hamilton de Holanda e Zeca Pagodinho, do Djavan, Flor de Lis e Clara Nunes, do Márcio Serenô, de Candeia.
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0: Agora 9h34, Martinália Cabide.

Muito bem, Simone, Chico Buarque, de Pablo Milanês, versão do Chico e Holanda, Elba Ramalho, Ai Saudade do Cê, de Vital Farias e Martinália Cabide, de Ana Carolina. Agora 15 para as 10, esse posse começo, meio e fim.

Muito bem, Sobradinho com Sá Guarabira e Venturini, de Sá Guarabira, Ney Mato Grosso, Amor Objeto, de Rita Lee, Roberto de Carvalho, e Zizi Posse, Começo, Meio e Fim, de Davi, Toninha Zambuja e Paulo Sérgio Vale. Jorge Aragão, Malandro.

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1: Confira agora em Brasília, são 10 horas, um bom dia, eu sou o Dilson Santa Fé e este é o Nacional Notícias, com o destaque do momento. Neste sábado, 25 de julho, é celebrado o Dia do Motorista, uma data para valorizar esse profissional tão essencial no dia a dia dos cidadãos. Quem traz a mensagem é o repórter Gabriel Nascimento, da Rádio Cultura FM de Belém, emissora da Rede Nacional de Comunicação Pública.
2: Milhões de pessoas têm o volante como ganha-pão, seja através dos ônibus, carros de aplicativo, táxis ou prestação de serviços para empresas. Esses profissionais são essenciais para o bom funcionamento da sociedade. Uma categoria que enfrenta longas jornadas e os desafios do trânsito todos os dias. O motorista Vinícius Almeida já está neste ofício há quase 30 anos.
3: Graças a Deus, nunca houve nenhum incidente, né? E nem vai haver, eu espero em Deus. E fico muito grato e honrado de trabalhar como motorista. Tenho muito orgulho da minha profissão.
2: A data também chama a atenção para a importância da segurança no trânsito. Segundo o Registro Nacional de Acidentes e Estatísticas de Trânsito, RENAEST, o Brasil ainda registra dezenas de milhares de ocorrências nas vias todos os anos, grande parte delas relacionadas ao excesso de velocidade, à desatenção dos motoristas, ao consumo de bebidas alcoólicas e ao descumprimento das regras de trânsito. Neste Dia dos Motoristas, a homenagem vem acompanhada de um lembrete: dirigir com prudência, respeitar as leis de trânsito e praticar a gentileza são atitudes que ajudam a preservar vidas.
1: Esse é o Nacional Notícias. Próxima edição ao meio.

0: Meio-dia.
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0: Ai, a emoção de ouvir uma partida de futebol pelo rádio é uma sensação mágica. E uma das emissoras que ajudaram a construir essa tradição foi a Rádio Nacional.
1: Pelos seus microfones passaram narradores que transformaram partidas em espetáculos e fizeram da transmissão esportiva uma arte.
0: Nos anos 1940 e 1950, uma voz se tornou referência para todo o rádio brasileiro. Era Jorge Cury.
1: Conhecido como a voz padrão do rádio brasileiro, participou da Copa do Mundo de 1950 e ajudou a definir um padrão na narração esportiva.
2: Para Pelé, ajeitou para Jair, vai marcar.

0: ao lado dele, outro pioneiro, Antônio Cordeiro, narrador, chefe de equipe e criador do tradicional programa No Mundo da Bola.
1: Sua locução mais serena ajudou a consolidar o jornalismo esportivo da Nacional.
2: E aí, para Ademir, atenção! Gol!
0: Nas décadas seguintes, surgiram vozes que levaram a emoção do futebol para uma nova geração de ouvintes. Valdir Amaral foi um dos maiores exemplos.
1: Sem o vozeirão de alguns colegas, conquistou multidões com a sua precisão e enorme capacidade de comunicação.
0: Já Doalcei Bueno de Camargo, o famoso Dodô,

0: novo personagem. José Carlos Araújo, o Garotinho, como ficou conhecido, transformou o locutor em um comunicador completo, mudando com isso a dinâmica das jornadas esportivas da emissora. Ele lembra com muito carinho de sua história na Nacional.
1: A Rádio Nacional foi um trampolim dos mais importantes de toda essa minha carreira de imprensa esportiva, de cronista e, principalmente, transformando o locutor em comunicador nas transmissões do futebol.
2: Pelo alto, a bola vem caindo para o tumulto, subiu o Rondinelli, cabeceou, entrou!
3: Mas a Rádio Nacional nunca viveu apenas de futebol. Oduvaldo Cosi, mestre poético gaúcho, narrou corridas automobilísticas.
0: Tivemos também Agostinho Gomes com o seu carinhoso bordão Ô Gente Boa, marcando época no futebol de salão e no basquete nas décadas de 70 e 80. Sérgio Paiva, brilhante no basquetebol e voleibol, e o pioneiro Pilar Drummond, que narrou o basquete brasileiro nos Jogos Olímpicos de 1948, em Londres.
4: O Santos está esperando, vai cobrar, preparou-se, vai atirar, atirou e não encestou. Vai tentar, vai fazer a segunda tentativa, atirou e encestou. Mais um ponto para os brasileiros, 33 a 43.
3: Nos anos 1980, 1990 e 2000, a tradição continuou na Rádio Nacional. Conhecemos o garotão da galera, Luiz Penido, que comandou a cobertura do Tetra em 1994, na Copa do Mundo dos Estados Unidos.
0: Teve também a precisão cirúrgica de Carlos de Souza, a emoção de Ricardo Mazella e o estilo inconfundível de Januário de Oliveira, criador de um famoso bordão brasileiro.
5: Tadeu marcou, ele sabe que é disso que o povo gosta.
3: Até chegarmos à atualidade, onde a tradição se renova. Hoje, as jornadas ganham ritmo na voz cadenciada e jovem de Felipe Rangel e na garra veterana de André Luiz Mendes.
6: André Luiz Mendes.
2: A bola pro Mengão, é boa, Cáceres, botou Elias, bate o coração, bateu, o goleiro marcou, vai entrando, agora batida, Paulinho! Gol!

0: E começando a caminhada na equidade de gênero nas transmissões, a presença vibrante de Luciana Zogaibe, a primeira mulher a narrar futebol na história da Rádio Nacional.
1: Autoriza o árbitro. Vamos ver quem vem para a batida. De La Cruz na perna direita. Gol!

0: Prestamos homenagem a todos os profissionais que, por meio da Rádio Nacional, levaram e ainda levam o esporte brasileiro para cada cantinho do país.
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2: Muito bem, 10 horas

0: Muito bem, foi o Rio que passou em minha vida, Paulinho da Viola, a música dele, Alceu Valença, Anunciação de Alceu Caetano, Odara, a música de Caetano.
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0: 10h23, secos e molhados, flores astrais.

0: Gal Costa, Odara de Caetano, Simone Ai Ai Ai, de Ivan e Vitor Martins, Secos e Molhados, Flores Astrais, de João Apolinário e João Ricardo.
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0: 10h35, a vez de Zé Cavaleiro, Calma aí, Coração.

0: Djavan e Cassele, Milagreiro, do Djavan, Ednardo, artigo 26 de Ednardo e Zé Cabaleiro, Calma aí Coração, de Zé Cabaleiro e Hildon.
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0: Agora 10h49, acreditar com Vanessa da Mata.

0: da Cuíca, de João Bosco, Aldir Blanc, Vanessa da Mata, Acreditar, de Délcio Carvalho e Dona Ivone Lara.
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0: 11 horas e 2 minutos, Jorge Benjor, Engenho de Dentro.

0: Muito bem, aí seu Jorge Carolina, Edmota Vendaval, Jorge Benjor, Engenho de Dentro, de Jorge Benjor.
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0: Agora 11h17, Rita Lee, César Mariano, só de você.

0: Muito bem, vamos bater lá, Veneno da Lata, né? Fernando Abreu, de Fernando Abreu, Will Mowat, Maria Gadu, Chibalaied, Maria Gadu, Rita Lee, César Mariano, Só de Você, de Rita Lee, Roberto de Carvalho.
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0: São 11h29, Nilce Carvalho marcando presença no Expresso Nacional. Samba ou samba?

0: Muito bem, Santana com Gal Costa e Silveira, de Júnior Barreto, Marisa Monte, Calma, de Marisa Monte, e ainda Nilce Carvalho, Samba ao Samba, de Toninho Galante e Marcel Vieira.
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0: Aí foi Chico César, Estado de Poesia do Chico César, Secos e Molhados, Que Fim Levaram Todas as Flores. A música de João Ricardo, Os Paralamas e Pitty, de Herbert Viana, Tendo a Lua.
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0: Agora 11h52, Raul Seixas, Maluco Beleza, ainda Ricardo Silveira, Bahia Drive.

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1: Vamos lá, eu sou Gilson Santa Fé, este é o Nacional Notícias com os destaques do momento. Neste fim de semana, movimentos de mulheres negras ocupam ruas e espaços culturais em diversas capitais brasileiras, como Salvador e São Paulo. A agenda faz parte da 14ª edição do Julho das Pretas, que conta com mais de 600 atividades em todo o país. Vamos saber mais sobre a programação ao vivo com o repórter Gabriel Correia. Gabriel, boa tarde.
2: Olá, Gilson, boa tarde para você, boa tarde para os ouvintes. Gilson, a programação marca o Dia Internacional da Mulher Negra Afro-Latino-Americana e Caribenha, que é celebrado hoje. Mais cedo, às 8 da manhã, a capital baiana começou a Marcha das Mulheres Negras da Bahia. Seguiu caminhada da Praça da Piedade até o Terreiro de Jesus. A marcha reuniu lideranças comunitárias, quilombolas e ativistas de diversas partes do estado. E na tarde de hoje, na capital paulista, outra marcha celebra sua 10ª edição. A concentração acontece na Praça Roosevelt, no centro, a partir da 1 da tarde, com uma programação que mistura arte e política. DJs, aula pública, bloco afro e uma caminhada pelo centro. Em Brasília, amanhã, no domingo, acontece o projeto Cine das Pretas. Esse evento na capital federal está marcado para as 11 da manhã no Cine Cultura Liberty Mall e será exibido de graça o filme A Noite de Alaíde, seguido de uma roda de conversa com a cineasta e pesquisadora Edileuza Penha de Souza, pós-doutora em comunicação e idealizadora da mostra Adélia Sampaio. É com você, Gilson.
1: Ok, Gabriel, muito obrigado pelas informações. Esse é o Nacional Notícias, próxima edição, 1 da tarde.

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1: Agora meio-dia e dois, Exipósse a Paz.

É isso aí, para Lena McCartney, Flávio Venturini, de Lou, Márcio Borges, Fernando Brant, Paula Lima, Tirou Onda, de Assim Marques, Arlindo Cruz e Maurição e Zezi Posse, A Paz, de João Donato e Gilberto Gil. Agora meio-dia e 15, Pedro Luiz e a Parede, A Luz de Tieta.

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0: Avohai.
1: Muito bem, Zé Ramalho, Avohai, Zé Ramalho, Mariela Santiago, Danado na Cura, Mariela, música de Mariela Santiago. E Pedro Luiz e a Parede, a Luz de Tieta de Caetano.
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1: Meio de 27, Luiz Melodia. Diz que fui por aí.

0: Vitor Ramil, de Vitor Ramil Não É Céu, Cássia Ela é 1º de Julho, de Renato Russo e Luiz Melodia, Diz Que Fui Por Aí, de Zequete, Hortêncio Rocha.
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0: Baby do Brasil, Todo Dia Era Dia de Índio, 20 para 1.

Muito bem, Chico Buarque para todos, a música do Chico, Fagner de Abel Silva e Fagner, Asa Partida e Baby do Brasil de Jorge Benjó, Todo Dia Era Dia de Índio. Meio-dia e 53, Dalto Pessoa e Mariana Leporassi. Para que chorar?

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1: Boa tarde, uma hora em Brasília. Eu sou o Dilson Santa Fé e esse é o Nacional Notícias. Vamos ao destaque do momento. A Anvisa divulgou mais um alerta sobre os perigos de consumir medicamentos para emagrecer de origem desconhecida. Entre eles está a retatrutida, que ainda está em fase de testes. Quem traz detalhes dessa informação aqui para a gente é o repórter Gésio Passos, que está aqui no estúdio. Vamos lá, Gésio, boa tarde.
2: Boa tarde, Dilson. Boa tarde, ouvintes. Olha, Dilson, a Agência Nacional de Vigilância Sanitária informou que o uso da retatrutida ainda não está aprovado. A substância para o tratamento de diabetes e obesidade continua em fase de testes e o fabricante não solicitou registro no Brasil e em nenhum outro país do mundo. A Anvisa alerta para o perigo de consumir produtos de origem desconhecida. A retatrutida vem sendo oferecida em sites irregulares na internet e apreendida nas fronteiras brasileiras como contrabando. A agência adverte que tomar um medicamento sem registro e ainda em fase de testes envolve riscos significativos, principalmente pela falta de evidência sobre a sua segurança, eficácia e qualidade. Também não há garantia de que o produto contrabandeado contenha realmente o princípio ativo declarado ou esteja na dosagem adequada. A comercialização de medicamentos irregulares é crime no país, além de um grande risco à saúde. Para ser aprovado para o uso, um medicamento necessita de um longo caminho, Dilson, de estudos pré-clínicos e clínicos com testes rigorosos. É com você.
1: Ok, muito obrigado, Gésio. Esse foi o Nacional Notícias. Próxima edição, às 14h.
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1: 1:03 em Brasília. Vamos lá, seguindo com a programação musical que traz agora o talento de Maria Bethânia, Samba da Bênção.

0: Muito bem, no final aí, Chá de Panela, com o senhor Banchu, a música de Ginga Aldeblanc, também Tiago York e Duda Beach, Tangerina de Tiago York, e Maria Bethânia, Samba da Benção, de Bada e Vinícius. 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Agora 1:16, quem vem? Alexandre Leão, vestido de bolero.
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0: Muito bem, Chocolate com o Tim Maia, música do Tim, Lenine, Relampiano de Lenine, Paulinho Mosca, Alexandre Leão, Vestido de Bolero.
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0: 1:27, Skank, Esquecimento.

Rita Lee, saúde de Rita Lee, Roberto de Carvalho, Rita Benedito, A Mulheres, de Vânia Borges e Gilberto Gil. A música é dele, Cara a Cara. Agora 15 para as duas, em Mato Grosso, poema.

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1: Agora são 2 horas em Brasília. Eu sou o Dilson Santa Fé. Uma boa tarde para você e vamos lá com o destaque do Nacional Notícias, destaque do momento. Mais de 200 cidades brasileiras já sentiram os impactos do fenômeno El Niño, de acordo com o levantamento divulgado pela CNM, a Confederação Nacional dos Municípios. Os prejuízos estimados desde o início deste mês são bilionários. Vamos então aos dados, começando com o repórter Gabriel Correia, que ele fala com a gente ao vivo agora. Boa tarde, Gabriel.
2: Olá, Dilson. Boa tarde para você, boa tarde a todos. Exatamente, Dilson. Os prejuízos causados pelo El Niño somam 3 bilhões e meio de reais desde o início deste mês de julho, um aumento superior a 50% em relação ao mesmo período do ano passado. Ao todo, foram decretadas 240 situações de emergência em 13 estados, causadas por eventos como temporais, inundações, secas, estiagens e incêndios. Mais de 500 mil de pessoas já foram afetadas. Os prejuízos da seca e da estiagem correspondem a mais de 86% do total, concentrados na região Nordeste. Com exceção dos estados de Sergipe e do Maranhão, os outros 7 estados nordestinos registraram a anormalidade. Seca no Norte, chuvas na região Sul. Temporais e inundações atingiram 69 municípios no Rio Grande do Sul e 53 em Santa Catarina, com prejuízos estimados em 128 milhões de reais. Já na região Sudeste, 24 cidades decretaram situação de emergência em razão de incêndios florestais. A Confederação Nacional de Municípios publicou também uma nota técnica sobre esses impactos do El Niño, que são previstos até 2027. O documento orienta as prefeituras a atualizarem seus planos de contingência, realizarem mapeamento de áreas de risco, organizarem abrigos provisórios e rotas de evacuação, além de fortalecerem canais de comunicação direta com a população. Wilson, eu volto contigo.
1: Ok, muito obrigado pelas informações. Esse foi o Nacional Notícias. Próxima edição, às 3 horas.
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3: Olá, muito boa tarde para você, ouvinte da Rádio Nacional. Agora 2 horas e 3 minutos. Muito prazer. Eu, Márcia Dias, prossigo com você aqui nesse sabadão, hoje dia 25 de julho de 2020.

0: Você ouviu Maracatu, Nação do Amor, com Mayra Freitas, Moacir Santos e Ney Lopes, os compositores de Rosas e Coisas Amigas, João Nogueira e Ivor Lancelotti, música de Ivor Lancelotti e Corpitio, Maria Rita, sucesso de Ronaldo Barcelos e Picolé.
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0: Música brasileira em primeiro lugar, João Bosco, homenagem ao malandro.

0: Aquele beijo, você ouviu Tavito e Clarice Grova, de Tavito e Ney Azambuja. Paula e Bebeto, Milton Nascimento dele, Caetano Veloso, em homenagem ao Malandro com João Bosco, música de Chico Buarque de Holanda.
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0: Abraço carinhoso para os nossos ouvintes em São Paulo, Rio de Janeiro, através da nossa Rádio Nacional. Muito obrigada pelo carinho, pela companhia. Vamos ouvir Beth Carvalho, Kid Cavaquinho.

0: Aí você ouviu o Vermelho com Vanessa da Mata, música dela. Antes, Paralamas do Sucesso de Herbert Viana, Lanterna dos Afogados, Hebete Carvalho de João Bosco e Aldir Blanc, Kid Cavaquinho.
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0: E eu sou Márcia Dias, sigo com você aqui na tarde da sua Rádio Nacional. Hoje, sabadão, ouvindo Secos e Molhados, o patrão nosso de cada dia.

Aí você ouviu o sucesso de Carlos Cola, Gilson com Diogo Nogueira, Verdade Chinesa. Antes, Maria Bethânia de Djavan, Tenha Calma. E Secos e Molhados, música de João Ricardo, Patrão Nosso de Cada Dia. 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Daqui a pouco tem Nacional Notícias, mas agora você fica com Ivan Lins, Prece ao Samba, na sequência Moraes Moreira, Cuidado Moreira.

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1: Agora são 3 horas em Brasília. Eu sou Márcia Dias, este é o Nacional Notícias com destaque do momento. O governo brasileiro negou vistos para 2 servidores dos Estados Unidos que queriam monitorar as urnas eletrônicas das eleições de outubro. O repórter Gésio Passos traz informações ao vivo. Gésio, boa tarde, é com você.
2: Boa tarde, Márcia. Boa tarde, ouvintes. Olha, Márcia, o Ministério das Relações Exteriores do Brasil confirmou que nesta sexta-feira foram negados os vistos do subsecretário do Departamento de Estado, Riley Barnes, e do subsecretário adjunto, Samuel Sansom. O governo brasileiro tomou conhecimento que os estadunidenses queriam conversar com autoridades eleitorais para discutir a liberdade de expressão relacionada às eleições de outubro. O governo considerou a iniciativa uma instrumentalização política no contexto eleitoral. Recentemente, o pré-candidato a presidente Flávio Bolsonaro fez uma reunião com embaixadores e divulgou fake news sobre as urnas brasileiras, dizendo que seriam produzidas por uma empresa venezuelana. O Tribunal Superior Eleitoral negou mais uma vez essa informação. Segundo a corte, esse boato circula no país desde 2017. O TSE afirmou que essa empresa não participou da produção e nem da operação das urnas no país, que foram projetadas por servidores e técnicos a serviço da Justiça Eleitoral. E neste sábado, Márcia, o jornal dos Estados Unidos, The Washington Post, publicou matéria dizendo que uma delegação norte-americana planejava colocar em dúvida a integridade do sistema de votação brasileira em uma estratégia do presidente Donald Trump de influenciar as eleições na América Latina. É com você, Márcia.
1: Obrigada, Gésio. Esse foi o Nacional Notícias. Próxima edição às 4 horas.
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1: Muito bem, seguimos juntos agora às 3 horas e 3 minutos, ouvindo Ed Mota, Manuel.
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Aí você ouviu Djavan, música dele, Cerrado, Seu Jorge, dele, Gabriel Moura e Adriano Trindade, Quem Não Quer Sou Eu, e Edmota, de Edmota Manuel. São 3h16 em Brasília. Mandar um abraço para o nosso pessoal ouvindo a programação da Rádio Nacional em São Luís, no Maranhão, e em Natal, no Rio Grande do Norte. Obrigada a todos vocês pelo carinho. Vamos juntos com Fátima Guedes, O Silêncio das Estrelas.

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0: Ouvimos Tereza Cristina e Grupo Semente de Candeia, Viver. Antes, Paulinho Mosca, dele, Muito Pouco. Martinália, de Arthur Maia e Djavan, Alívio. E a Fátima Guedes abriu nosso bloco com a música de Lenine e Dudu Falcão, O Silêncio das Estrelas.
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0: 3h32. Tocando para você, Gal Costa, Flor de Maracujá.

0: Geraldo Azevedo, dele, Fausto Nilo, você ouviu Dona da Minha Cabeça. Aquele abraço, Tim Maia, música de Gilberto Gil. E Flor de Maracujá, Gal Costa, de João Donato e Lizia Zênio.
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0: 3 horas, 43 minutos. Belchior, apenas um rapaz latino-americano.

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0: Ouvindo o Tempo Afora, Fred Martins, Ney Matogrosso de Fred Martins e Marcelo Diniz. Satélite Bar, Celso Fonseca dele e Ronaldo Bastos. Apenas um rapaz latino-americano, Belchior.
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0: Agora são 3h55, a menina dança Baby do Brasil.

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1: Agora são 4 horas em Brasília. Boa tarde, eu sou Márcia Dias. Este é o Nacional Notícias, com destaque do momento. O Partido Liberal lançou neste sábado a candidatura de Flávio Bolsonaro à presidência da República. E o repórter Gésio Passos traz ao vivo os detalhes. Gésio, boa tarde.
2: Boa tarde, Márcia. Olha, Márcia, a convenção do PL foi realizada em São Paulo. O agora candidato à presidência da República, Flávio Bolsonaro, nasceu no Rio de Janeiro, tem 45 anos e é advogado. Ele está em seu primeiro mandato como senador, mas já cumpriu 4 mandatos de deputado estadual e concorreu à Prefeitura do Rio em 2016, terminando em 4º lugar. O candidato do PL é filho do ex-presidente Jair Bolsonaro, que está em prisão domiciliar após condenação por tentativa de golpe de Estado no país. Flávio aposta na mobilização do eleitorado do pai para conquistar a presidência. Em 2022, Jair Bolsonaro ficou 1,8 ponto percentual atrás do presidente Lula. Durante o evento, foi exibido um vídeo de Jair Bolsonaro feito por inteligência artificial, simulando uma mensagem de apoio ao filho. A convenção do PL foi acompanhada por políticos do partido e até pelo presidente da Argentina, Javier Milei. A pré-candidatura de Flávio Bolsonaro à presidência foi marcada por polêmicas. A principal foi em relação a Daniel Vorcaro, dono do Banco Master, de quem o candidato teria pedido 134 milhões de reais para a produção de um filme sobre seu pai. Flávio nega irregularidades e o caso está sob investigação da Polícia Federal. Ainda não foi anunciado quem será o candidato ou candidata à vice-presidência ao lado dele. Com você, Márcia.
1: Obrigada, Gésio. Esse foi o Nacional Notícias deste sábado, que volta amanhã.

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1: Muito obrigada a você aí na sintonia da nossa programação. Seguimos juntos por aqui. Vamos até às 18 horas. Eu, Márcia Dias, comigo Carlos Moraes e, claro, contando com a sua audiência. Abrindo aqui essa horinha, né? 4 horas. Vamos mandar um abraço para a Amazônia, nossa Nacional da Amazônia, também em rede conosco nessa tarde bonita de sábado. A nossos ouvintes queridos, muito obrigada. Recebam o nosso abraço. Lenine Gog, a ponte.

0: Bossa Cuca Nova, Marcos Valle, música de Marcos Valle, queria. Antes ouvimos Chico Buarque de Francis Raime, Chico Passaredo. E Cláudio Zoli com música de Zoli, Arnaldo Brandão e Paulo Dan, Noite do Prazer.
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0: Mandar um carinhoso abraço para nos nossos ouvintes na Rádio Nacional do Alto Solimões, também em rede para os nossos ouvintes em Tabatinga, na nossa Nacional Alto Solimões, pessoal que está na fronteira ouvindo a nossa programação. Gente, muito obrigada pelo carinho. Aumenta o volume?

0: Essa aí é Cara Valente, com Maria Rita, de Marcelo Camilo. Ouvimos também numa sala de reboco ao Seu Valença, música de Luiz Gonzaga. Que maravilha, Jorge Benjor, de Toquinho e Jorge Benjor.
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0: Música brasileira em primeiro lugar, Simone, tô voltando.

0: Aí você ouviu o Tiago York, dele amei te ver. Luí Coimbra, de Luí Coimbra, onde mora o sol. E Simone, de Maurício Tapajós e Paulo César Pinheiro, tô voltando.
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0: Agora 5h03, seguimos juntos aqui na programação da sua Rádio Nacional, ouvindo Paula Lima, é isso aí.

0: Ouvimos Criolo dele, Fermento para Massa. Amanda Magalhães dela, O Amor Te Dá. E Paula Lima de Sidney Miller, É Isso Aí.
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0: 5:14. Ed Mota e João Donato, Bye Bye Brasil.

Aí você ouviu, por enquanto, Cássia Eller, música de Renato Russo. Ouviu também Maria Naidá e Chico César, de Barro e Ed Stauder, Futuro Já Sabia. E Ed Motta e João Donato, de Chico Buarque e Roberto Menescal, Bye. Bye, Brasil. 5 horas e 26 minutos. Agora tem Rita Benedito. Na sequência tem Titãs.

0: Ouvimos Lulu Santos, música dele, adivinha o quê? Antes Titãs de Lulu Santos e Ronaldo Bastos, Um Certo Alguém e Rita Benedito de Vânia Borges, A Mulheres.
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0: Muito obrigada a você ouvindo a nossa programação aí pelo nosso aplicativo Rádio ZBC. Valeu demais pela companhia, minha gente. Dona Ivone Lara, Djavan, Sonho Meu.

0: Ouvimos Luciana Mello, de Valmir Borges, Joia Rara. Antes, Marina Lima, de Marina Lima e Antônio Cícero Fulgaz. Dona Ivone Lari, de Javan, de Dona Ivone Lari, Délcio Carvalho, Sonho Meu.
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0: Fechando nossa participação, deixo você agora com Afonsinho Me Abraçar. Na sequência tem Sandra de Sá, Olhos Coloridos. Até mais.

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1: Olá, a partir de agora na locução, eu, Marli Arboleia, trabalhos técnicos, Lúcia Safatler. É um grande prazer ter a sua companhia aqui na Rádio Nacional e você ouve Secos e Molhados, de João Ricardo e Luli, o Vira.

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Zeca Baleiro, de Baleiro, Telegrama. Clara Moreno e Escova, de Jorge Benjor, Bebete Vambora. Barão Vermelho, de Frejá e Dulce Quental, o poeta está vivo.

Paralamas do Sucesso, de Tim Maia, Você. Nação Zumbi, de Jorge do Peixe, Dengue, Lúcio Maia e Pupilo, Um Sonho.

0: Marisa Monte, de Marisa, Calma, Nós Quatro, de Djavan, Fato Consumado.
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0: Boca Livre, de Toninho Horta e Fernando

Maria Bethânia, de Tom Jobim e Vinícius de Moraes, Mulher, Sempre Mulher. Raul Seixas, dele, Metamorfose Ambulante. 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Paulinho Mosca, de Mosca, Tudo de Novo.

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3: Olá, a partir de agora na locução, eu, Marli Arboleia, trabalhos técnicos, Jaime Batista. A gente ouve Alceu Valença, música dele, Vicente Barreto, Tropicana.

Tulipa Ruiz, de Rita Lee e Roberto de Carvalho, Mania de Você. Celso Fonseca e Marcelo D2, de Celso, Viajando na Viagem. 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Cláudio Zoli, de Cassiano e Paulo, A Lua e Eu.

0: Ai, a emoção de ouvir uma partida de futebol pelo rádio é uma sensação mágica. E uma das emissoras que ajudaram a construir essa tradição foi a Rádio Nacional.
1: Pelos seus microfones passaram narradores que transformaram partidas em espetáculos e fizeram da transmissão esportiva uma arte.
0: Nos anos 1940 e 1950, uma voz se tornou referência para todo o rádio brasileiro. Era Jorge Cury.
1: Conhecido como a voz padrão do rádio brasileiro, participou da Copa do Mundo de 1950 e ajudou a definir um padrão na narração esportiva.
2: Para Pelé, ajeitou para Jair, vai marcar.

0: Ao lado dele, outro pioneiro, Antônio Cordeiro, narrador, chefe de equipe e criador do tradicional programa No Mundo da Bola.
1: Sua locução mais serena ajudou a consolidar o jornalismo esportivo da Nacional.
2: E aí, para Ademir, atenção! Gol!
0: Nas décadas seguintes, surgiram vozes que levaram a emoção do futebol para uma nova geração de ouvintes. Valdir Amaral foi um dos maiores exemplos.
1: Sem o vozeirão de alguns colegas, conquistou multidões com a sua precisão e enorme capacidade de comunicação.
0: Já

0: O Alcey Bueno de Camargo, o famoso Dodô, era o oposto. Rápido, detalhista e super vibrante.
1: Deixa a Careca para Zico, para a Careca, apontou de novo! Gol do Brasil, golaço!
2: Grenou tentando cruzando, de cabeça, Sorá, pegou!
3: Na década de 1970, surge então um novo personagem, José Carlos Araújo. O Garotinho, como ficou conhecido, transformou o locutor em um comunicador completo, mudando com isso a dinâmica das jornadas esportivas da emissora. Ele lembra com muito carinho de sua história na Nacional.
4: A Rádio Nacional foi um trampolim dos mais importantes de toda essa minha carreira de imprensa esportiva, de cronista e, principalmente, transformando o locutor em comunicador nas transmissões do futebol.
5: Pelo alto, a bola vem caindo para o tumulto, subiu o Rondinelli, cabeceou, entrou!
0: Mas a Rádio Nacional nunca viveu apenas de futebol. Oduvaldo Cosi, mestre poético gaúcho, narrou corridas automobilísticas.
3: Tivemos também Agostinho Gomes com o seu carinhoso bordão Ô Gente Boa, marcando época no futebol de salão e no basquete nas décadas de 70 e 80. Sérgio Paiva, brilhante no basquetebol e voleibol, e o pioneiro Pilar Drummond, que narrou o basquete brasileiro nos Jogos Olímpicos de 1948, em Londres.
6: O Pedro está esperando, vai cobrar, preparou-se, vai atirar, atirou e não encestou. Vai fazer a segunda tentativa, atirou e encestou. Mais um ponto para os brasileiros, 33 a 43.
0: Nos anos 1980, 1990 e 2000, a tradição continuou na Rádio Nacional. Conhecemos o garotão da galera, Luiz Penido, que comandou a cobertura do Tetra em 1994, na Copa do Mundo dos Estados Unidos.
3: Teve também a precisão cirúrgica de Carlos de Souza, a emoção de Ricardo Mazella e o estilo inconfundível de Januário de Oliveira, criador de um famoso bordão brasileiro.
7: Tadeu marcou, ele sabe que é disso que o povo gosta.
0: Até chegarmos à atualidade, onde a tradição se renova. Hoje, as jornadas ganham ritmo na voz cadenciada e jovem de Felipe Rangel e na garra veterana de André Luiz Mendes.
8: André Luiz Mendes.
9: A bola pro Mengão, é boa, Cáceres, botou Elias, bate o coração, bateu o goleiro, marcou, vai entrando, agora batida, Paulinho! Gol!

0: E começando a caminhada na equidade de gênero nas transmissões, a presença vibrante de Luciana Zogaibe, a primeira mulher a narrar futebol na história da Rádio Nacional.
1: Autoriza o árbitro. Vamos ver quem vem para a batida. De La Cruz na perna direita. Gol!

prestamos homenagem a todos os profissionais que, por meio da Rádio Nacional, levaram e ainda levam o esporte brasileiro para cada cantinho do país.

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2: Rita Lee, Della e Luiz Sérgio. 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

0: Fred Martins e Ney Mato Grosso. De Fred e Marcelo Diniz, Tempo Afora. Paulinho Mosca e Lenine, deles, Relampiano.
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0: Fagner, de Cecília Meirelles e Fagner Canteiros.

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Baby do Brasil, de Caetano Veloso, Menino do Rio. Belchior dele, apenas um rapaz latino-americano. 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Secos e Molhados, de João Ricardo e João Apolinário, Amor.